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Not even trying to be in love, sobreviver com uma esplendorosa nitroglicerina, ou como uma explosão de manchas de white pieces em ódio, between crash flashing cars, nem tentar apaixonar-me por uns óculos molhados de sangue. Just me. Show explodir em pedaços de metal açúcar. Just entre o choque luminoso de dois bólides amarelos. 251 cakes and grenades sequer a discolored skin. Ter 51 amestradas cicatrizes de balas e granadas. To smell any noise or cry. Vendo-as desvanecerem-se. Incapaz de cheirar algum aeronáutico ou chorar without feeling odorous. A grotesque and beautiful laugh. Saint William Burroughs. When something is flowing within the noise. Este é o poder negro. 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